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0: Bom dia, são agora 8:30.
1: O Governo, o Conselho de Ministros, reuniu ontem na Cidade da Guarda. As conclusões foram divulgadas no final da reunião que decorreu na Câmara da Guarda pelo Ministro da Economia e da Coesão Territorial. Manuel Castro Almeida anunciou que o Executivo tinha acabado de aprovar uma linha de financiamento até 200 milhões de euros para garantir a conclusão das obras associadas ao Plano de Recuperação e Resiliência. Obras que ainda estão em curso, desde que esses investimentos fiquem concluídos até dezembro do próximo ano. Após a reunião na Câmara da Guarda, alguns ministros desdobraram-se em visitas, uma delas para a inauguração de novos equipamentos de imagiologia no Hospital da Guarda, TAC e ressonância magnética, adquiridos com financiamento do PRR, no valor de cerca de 5,3 milhões de euros. Uma sessão onde esteve a Ministra da Saúde, Ana Paula Martins. Trancoso recebe a partir desta sexta-feira a primeira edição das Trovas Literárias Festival Literário de Trancoso 2026, que decorre até ao próximo domingo. A iniciativa pretende afirmar o Conselho como território de referência na literatura e reforçar a identidade enquanto capital das trovas e dos trovadores em Portugal. Promovido pelo município de Trancoso, o novo festival nasce sobre o mote Os Sonhos que o Homem Sonha e propõe 3 dias de programação dedicada à literatura, tradição oral, história, música, teatro e cinema. A empresa Castelo Lopes vai reabrir uma sala de cinema do Lavi Guarda a partir de 17 de dezembro. A sala vai ter capacidade para 110 espectadores e será alvo de obras de remodelação. Será um espaço multiusos para ver filmes, mas também para outro tipo de atividades, workshops, pequenos concertos, palestras e colóquios. No final do ano, o cinema comercial regressa à Guarda.

0: Para esta sexta-feira, dia 2 de outubro, pode contar no interior do país com céu algo nublado e também com pequena possibilidade de aguaceiros durante a tarde. Conta ainda com subida das temperaturas máximas na Guarda de 22 graus, de 24 na Covilhã e também Manteigas e de 25 em Gouveia.
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0: Avançamos agora para as notícias com a edição de Carlos Gomes.
3: O Governo, o Conselho de Ministros, reuniu ontem na cidade da Guarda. As conclusões foram divulgadas no final da reunião, que decorreu na Câmara Municipal, pelo Ministro da Economia e da Coesão Territorial. Manuel Castro Almeida anunciou que o Executivo tinha acabado de aprovar uma linha de financiamento, até 200 milhões de euros, para garantir a conclusão das obras associadas ao Plano de Recuperação e Resiliência, PRR. Obras que ainda estão em curso, desde que esses investimentos fiquem concluídos até dezembro do próximo ano.
4: O que ficou hoje decidido no Conselho de Ministros é que nós vamos garantir que as obras que estão em curso não vão ficar pela metade. Vão poder ser concluídas desde que os beneficiários, os responsáveis dessas obras, se comprometam a concluí-las até dezembro de 2027. Para isso, há uma dotação prevista que pode ir até 200 milhões de euros, mas que eu tenho esperança que não precisemos sequer de toda a totalidade dessa verba, dos 200 milhões de euros. Portanto, as obras vão ser terminadas com dinheiro do PRR e, se necessário, com orçamento de Estado até 200 milhões de euros.
3: Após a reunião na Câmara Municipal, alguns ministros desdobraram-se em visitas, uma delas para a inauguração de novos equipamentos de imagiologia no Hospital da Guarda, TAC e ressonância magnética, adquiridos com financiamento do PRR no valor de cerca de 5,3 milhões de euros. Uma sessão onde esteve a Ministra da Saúde, Ana Paula Martins.
5: Perceber que havia necessidades muito concretas e reais neste hospital. O Presidente trouxe-nos e o Conselho de Administração um plano para aquilo que ainda podia ser investimento do PRR, que aqui acabámos de visitar e de aprender sobre ele, sobre os equipamentos, o que podemos fazer agora no âmbito da imagiologia. Também sabemos que é um fator importante para a atração de profissionais, pela diferenciação a que conduz, mas também sabemos que nós podemos ter os melhores equipamentos, mas se não tivermos, de facto, eu diria, todo um ambiente que cria nas pessoas a vontade de estar, a vontade de ir mais longe. Eu penso que, enfim, podemos ter esses equipamentos, mas uma coisa sem outra não acontece. E por isso também os parabéns, ou seja, é uma boa maneira de fazer 18 anos, eu diria, é efetivamente cumprir uma parte do plano que já têm em pouco tempo e agora, naturalmente, lançar mãos à obra para o resto do plano que ainda tem alguns, naturalmente, alguns anos pela frente, até por comunidade como esta e, sobretudo, exatamente porque está localizada numa região que é uma região com características muito... Todas as regiões são diferentes, essa é a diversidade e a beleza também do nosso país, mas... aqui concretamente há desafios e há grandes oportunidades e isso vai-se conseguindo com investimento, com determinação, com coragem e naturalmente com persistência.
3: A Presidente do Conselho de Administração da ULS, Rita Figueiredo, sublinhou a importância destes novos e

0: tecnologia do momento, são capacidade diagnóstica e são as melhores ferramentas de trabalho para os nossos profissionais. Mas, acima de tudo, significam mais e melhores recursos de saúde, mais proximidade e maior equidade para as pessoas que vivem no interior do país. Este foi um investimento identificado como essencial, planeado e solicitado pelo atual Conselho de Administração, mas que apenas se concretizou porque encontrou no Governo e na Senhora Ministra a abertura e a capacidade de decisão necessárias. E é nesta articulação entre quem conhece as necessidades do território e quem tem responsabilidade de definir e executar a Política Nacional de Saúde que este Conselho de Administração tem trabalhado intensamente. Quando o nosso Conselho de Administração assumiu funções, tínhamos em conjunto um objetivo claro, que a nossa missão não iria limitar-se a gerir o quotidiano, nem permitiríamos que o passar do tempo fosse a solução para tudo. Encontramos uma instituição com problemas e carências acumuladas ao longo de muitos anos, fragilidades organizacionais, serviços que tinham perdido atividade, dificuldades importantes na fixação e retenção de profissionais e áreas em que a capacidade de resposta precisava urgentemente ser recuperada. Era necessária uma verdadeira reabilitação institucional e essa reabilitação tinha de acontecer em várias dimensões. Era necessário investir no edificado, em equipamentos, em tecnologia, mas era igualmente necessário investir na organização. Podemos adquirir o melhor equipamento do mundo, mas nenhum equipamento substitui uma equipa. Nenhum edifício lidera um serviço, nenhuma tecnologia organiza um percurso assistencial. E nenhum investimento produz verdadeiro valor em saúde se não existir uma organização capaz de o transformar em melhores cuidados.
1: Já sabe, a OLS conta também com uma nova viatura médica de emergência, VMER. Outra visita foi a da Ministra da Justiça, Rita Judice, ao Tribunal da Guarda. Houve também entrega de viaturas e equipamentos para a prevenção de incêndios e assinatura de protocolos na APAL, Águas Públicas em Altitude, com as câmaras da Guarda, Celurico da Beira e Fornos de Algodres. Assuntos a que vamos voltar em próximos noticiários. Trancoso recebe a partir desta sexta-feira a primeira edição das Trovas Literárias, Festival Literário de Trancoso 2026, que decorre até ao próximo domingo. A iniciativa pretende afirmar o Conselho como território de referência na literatura e reforçar a identidade enquanto capital das trovas e dos trovadores em Portugal. Promovido pelo município de Trancoso e concebido e produzido pela Golden Skill Produções, o novo festival nasce sobre o mote Os Sonhos que o Homem Sonha e propõe 3 dias de programação dedicada à literatura, tradição oral, história, música, teatro, cinema e artes performativas. A iniciativa procura recuperar e reinventar a tradição trovadoresca, evocando figuras como Dom Dinis e Gonçalo Anes Bandarra, uma das referências maiores da identidade cultural trancosense. Daniel Joana, presidente da Câmara, sublinha a importância deste evento.
2: Olhámos para aquilo que era a agenda cultural do nosso concelho. Sabemos que, para servir os nossos objetivos, precisamos de uma agenda cultural suficientemente diversificada que possa, por um lado, servir as pessoas que cá vivem, satisfazê-las, mas, por outro, diversificar também os públicos que nós atraímos até aqui ao nosso concelho. E verificámos que a literatura era uma página que ainda estava relativamente em branco e que fazia todo o sentido nós encaixarmos-la aqui na nossa agenda cultural, uma vez que Trancoso tem essa relação umbilical com a literatura, até do ponto de vista físico, por terem aqui nascido ou passado por aqui figuras de grande relevo a nível da literatura portuguesa, em Trancoso, mas depois também pelo impacto que essas figuras tiveram noutras de renome nacional. Sabemos que hoje o turismo literário é um setor muito interessante, um nicho muito interessante dos fluxos turísticos a nível nacional e a nível internacional, e quisemos colocar o nome de Trancoso nesse mapa também, com esse duplo ou triplo objetivo, que é servir aquilo que são as aspirações das pessoas que cá estão, poder chamar outros públicos que tradicionalmente não chamamos, mas, acima de tudo, afirmar também a identidade de Trancoso num patamar nacional, que é onde queremos colocá-lo.
1: O Festival Literário engloba um encontro com autores este sábado, reunindo escritores, poetas e outros criadores literários ligados ao concelho. A iniciativa pretende ser um momento de partilha, diálogo, convívio e também de valorização do contributo dos autores locais.

0: locais para a vida cultural do município. O encontro serve também para dar a conhecer diferentes obras e percursos literários dos vários autores junto da comunidade. A empresa Castelo Lopes vai abrir uma sala de cinema no Laviguarda a partir de 17 de dezembro. A sala vai ter capacidade para 110 espectadores e será alvo de obras de remodelação. Será um espaço multiusos para ver filmes, mas também para outro tipo de atividades, workshops, pequenos concertos, palestras e colóquios. A primeira exibição será a do filme Os Vingadores. As negociações com a operadora estão na reta final, faltando apenas ser assinado o contrato com o Centro Comercial Guardense. A entrada será por um corredor onde estará patente uma galeria permanente de arte com exposição de quadros, fotografias e pinturas. A Castelo Lopes é uma empresa portuguesa com mais de 100 anos de existência e detém 36 salas distribuídas por 9 cinemas nos concelhos do Barreiro, Covilhã, Torres Novas, Sintra, Santarém e Guimarães. Além da Castelo Lopes Cinemas, o Lavi também vai contar com a parceria do município da Guarda na dinamização do espaço com a organização de eventos. Recorde-se que as 4 salas de cinema do Lavi Guarda, concessionadas à Cineplace, fecharam no início do ano, tal como noutros pontos do país, com a justificação de fraca procura. No final do ano, o cinema comercial regressa à Guarda.
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2: De 2 a 4 de outubro, Trancoso recebe a primeira edição das Trovas Literárias. Festival Literário de Trancoso 2026, afirmando-se como capital das trovas e dos trovadores em Portugal. Sob o mote Os Sonhos que o Homem Sonha, o festival traz para o século XXI a herança da poesia trovadoresca de Dom Dinis e o imaginário profético das míticas trovas do Bandarra. Um encontro vibrante entre autores, leitores, investigadores, artistas e comunidade. A edição inaugural reúne grandes nomes da literatura e da cultura nacional, como Mário Augusto, Susana Amaro Velho, Raul Minhalma, Jaime Monsanto, João Gouveia Monteiro, Domingos Amaral, Isabel Ricardo, José Eduardo Franco e Isabel Machado, reforçando o impacto e a projeção nacional do evento. Trancoso prepara-se para escrever um novo capítulo na literatura portuguesa.
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1: Bom dia, são agora 9:30.
2: O Governo, o Conselho de Ministros, reuniu ontem na Cidade da Guarda. As conclusões foram divulgadas no final da reunião que decorreu na Câmara da Guarda pelo Ministro da Economia e da Coesão Territorial. Manuel Castro Almeida anunciou que o Executivo tinha acabado de aprovar uma linha de financiamento até 200 milhões de euros para garantir a conclusão das obras associadas ao Plano de Recuperação e Resiliência. Obras que ainda estão em curso, desde que esses investimentos fiquem concluídos até dezembro do próximo ano. Após a reunião na Câmara da Guarda, alguns ministros desdobraram-se em visitas, uma delas para a inauguração de novos equipamentos de imagiologia no Hospital da Guarda, TAC e ressonância magnética, adquiridos com financiamento do PRR, no valor de cerca de 5,3 milhões de euros. Uma sessão onde esteve a Ministra da Saúde, Ana Paula Martins. Trancoso recebe a partir desta sexta-feira a primeira edição das Trovas Literárias, Festival Literário de Trancoso 2026, que decorre até ao próximo domingo. A iniciativa pretende afirmar o Conselho como território de referência na literatura e reforçar a identidade enquanto capital das trovas e dos trovadores em Portugal. Promovido pelo município de Trancoso, o novo festival nasce sobre o mote Os Sonhos que o Homem Sonha e propõe 3 dias de programação dedicada à literatura, tradição oral, história, música, teatro e cinema. A empresa Castelo Lopes vai reabrir uma sala de cinema do Lavi Guarda a partir de 17 de dezembro. A sala vai ter capacidade para 110 espectadores e será alvo de obras de remodelação. Será um espaço multiuso para ver filmes, mas também para outro tipo de atividades, workshops, pequenos concertos, palestras e colóquios. No final do ano, o cinema comercial regressa à Guarda.

0: Para esta sexta-feira, dia 2 de outubro, pode contar no interior do país com céu algo nublado e também com pequena possibilidade de aguaceiros durante a tarde. Conta ainda com subida das temperaturas máximas na Guarda de 22 graus, de 24 na Covilhã e também Manteigas e de 25 em Gouveia.
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1: Passamos agora para as notícias com a edição de Carlos Gomes.
2: O Governo, o Conselho de Ministros, reuniu ontem na Cidade da Guarda. As conclusões foram divulgadas no final da reunião, que decorreu na Câmara Municipal, pelo Ministro da Economia e da Coesão Territorial. Manuel Castro Almeida anunciou que o Executivo tinha acabado de aprovar uma linha de financiamento, até 200 milhões de euros, para garantir a conclusão das obras associadas ao Plano de Recuperação e Resiliência, PRR. Obras que ainda estão em curso, desde que esses investimentos fiquem concluídos até dezembro do próximo ano.
3: O que ficou hoje decidido no Conselho de Ministros é que nós vamos garantir que as obras que estão em curso não vão ficar pela metade. Vão poder ser concluídas desde que os beneficiários, os responsáveis dessas obras, se comprometam a concluí-las até dezembro de 2027. Para isso, há uma dotação prevista que pode ir até 200 milhões de euros, mas que eu tenho esperança de que não precisemos sequer de toda da totalidade dessa verba, dos 200 milhões de euros. Portanto, as obras vão ser terminadas com dinheiro do PRR e, se necessário, com orçamento de Estado até 200 milhões de euros.
2: Após a reunião na Câmara Municipal, alguns ministros desdobraram-se em visitas, uma delas para a inauguração de novos equipamentos de imagiologia no Hospital da Guarda, TAC e ressonância magnética, adquiridos com financiamento do PRR no valor de cerca de 5,3 milhões de euros. Uma sessão onde esteve a Ministra da Saúde, Ana Paula Martins.
4: Perceber que havia necessidades muito concretas e reais neste hospital. O Presidente trouxe-nos e o Conselho de Administração um plano para aquilo que ainda podia ser investimento do PRR, que aqui acabámos de visitar e de aprender sobre ele, sobre os equipamentos, o que podemos fazer agora no âmbito da imagiologia. Também sabemos que é um fator importante para a atração de profissionais, pela diferenciação a que conduz, mas também sabemos que nós podemos ter os melhores equipamentos, mas se não tivermos, de facto, eu diria, todo um ambiente que cria nas pessoas a vontade de estar, a vontade de ir mais longe, eu penso que, enfim, podemos ter esses equipamentos, mas uma coisa sem a outra não acontece. E por isso também os parabéns, ou seja, é uma boa maneira de fazer 18 anos, eu diria, é efetivamente cumprir uma parte do plano que já têm em pouco tempo e agora, naturalmente, lançar mãos à obra para o resto do plano que ainda tem alguns, naturalmente, alguns anos pela frente, até para comunidade como esta e, sobretudo, exatamente porque está localizada numa região que é uma região com características muito, para todas as regiões são diferentes, essa é a diversidade e a beleza também do nosso país, mas aqui concretamente há desafios e há grandes oportunidades e isso vai-se conseguindo com investimento, com determinação, com coragem e naturalmente com persistência.
2: A Presidente do Conselho de Administração da ULS, Rita Figueiredo, sublinhou a importância destes novos equipamentos, TAC, ressonância magnética e raio-x.
5: Os equipamentos que hoje inauguramos, uma nova ressonância magnética, uma nova tomografia computadorizada, uma nova sala de radiologia convencional, representam um investimento superior a 6 milhões de euros. Estes equipamentos são a melhor e mais avançada tecnologia do momento, são capacidade diagnóstica e são as melhores ferramentas de trabalho para os nossos profissionais. Mas, acima de tudo, significam mais e melhores recursos de saúde, mais proximidade e maior equidade para as pessoas que vivem no interior do país. Este foi um investimento identificado como essencial, planeado e solicitado pelo atual Conselho de Administração, mas que apenas se concretizou porque encontrou no Governo e na Senhora Ministra a abertura e a capacidade de decisão necessárias. E é nesta articulação entre quem conhece as necessidades do território e quem tem responsabilidade de definir e executar a Política Nacional de Saúde que este Conselho de Administração tem trabalhado intensamente. Quando o nosso Conselho de Administração assumiu funções, tínhamos em conjunto um objetivo claro, que a nossa missão não iria limitar-se a gerir o quotidiano, nem permitiríamos que o passar do tempo fosse a solução para tudo. Encontramos uma instituição com problemas e carências acumuladas ao longo de muitos anos, fragilidades organizativas.

0: de o transformar em melhores cuidados.
1: Já sabe, a OLS conta também com uma nova viatura médica de emergência, VMER. Outra visita foi a da Ministra da Justiça, Rita Judice, ao Tribunal da Guarda. Houve também entrega de viaturas e equipamentos para a prevenção de incêndios e assinatura de protocolos na APAL, Águas Públicas em Altitude, com as câmaras da Guarda, Celurico da Beira e Fornos de Algodres. Assuntos a que vamos voltar em próximos noticiários. Trancoso recebe a partir desta sexta-feira a primeira edição das Trovas Literárias, Festival Literário de Trancoso 2026, que decorre até ao próximo domingo. A iniciativa pretende afirmar o concelho como território de referência na literatura e reforçar a identidade enquanto capital das trovas e dos trovadores em Portugal. Promovido pelo município de Trancoso e concebido e produzido pela Golden Skill Produções, o novo festival nasce sobre o mote Os Sonhos que o Homem Sonha e propõe 3 dias de programação dedicada à literatura, tradição oral, história, música, teatro, cinema e artes performativas. A iniciativa procura recuperar e reinventar a tradição trovadoresca, evocando figuras como Dom Dinis e Gonçalo Anes Bandarra, uma das referências maiores da identidade cultural trancosense. Daniel Joana, Presidente da Câmara, sublinha a importância deste evento.
2: Olhamos para aquilo que era a agenda cultural do nosso concelho. Sabemos que, para servir os nossos objetivos, precisamos de uma agenda cultural suficientemente diversificada que possa, por um lado, servir as pessoas que cá vivem, satisfazê-las, mas, por outro, diversificar também os públicos que nós atraímos até aqui ao nosso concelho. E verificámos que a literatura era uma página que ainda estava relativamente em branco e que fazia todo o sentido nós encaixarmos-la aqui na nossa agenda cultural, uma vez que Trancoso tem essa relação umbilical com a literatura, até do ponto de vista físico, por terem aqui nascido ou passado por aqui figuras de grande relevo a nível da literatura portuguesa, em Trancoso, mas depois também pelo impacto que essas figuras tiveram noutras de renome nacional. Sabemos que hoje o turismo literário é um setor muito interessante, um nicho muito interessante dos fluxos turísticos a nível nacional e a nível internacional, e quisemos colocar o nome de Trancoso nesse mapa também, com esse duplo ou triplo objetivo, que é servir aquilo que são as aspirações das pessoas que cá estão, poder chamar outros públicos que tradicionalmente não chamamos, mas acima de tudo afirmar também a identidade de Trancoso num patamar nacional, que é onde queremos colocá-lo.
1: O Festival Literário engloba um encontro com autores este sábado, reunindo escritores, poetas e outros criadores literários ligados ao concelho. A iniciativa pretende ser um momento de partilha, diálogo, convívio e também de valorização do contributo dos autores locais para a vida cultural do município. O encontro serve também para dar a conhecer diferentes obras e percursos literários dos vários autores junto da comunidade. A empresa Castelo Lopes vai abrir uma sala de cinema no Laviguarda a partir de 17 de dezembro. A sala vai ter capacidade para 110 espectadores e será alvo de obras de remodelação. Será um espaço multiusos para ver filmes, mas também para outro tipo de atividades, workshops, pequenos concertos, palestras e colóquios. A primeira exibição será a do filme Os Vingadores. As negociações com a operadora estão na reta final, faltando apenas ser assinado o contrato com o Centro Comercial Guardense. A entrada será por um corredor onde estará patente uma galeria permanente de arte com exposição de quadros, fotografias e pinturas. A Castelo Lopes é uma empresa portuguesa com mais de 100 anos de existência e detém 36 salas distribuídas por 9 cinemas nos concelhos do Barreiro, Covilhã, Torres Novas, Sintra, Santarém e Guimarães. Além da Castelo Lopes Cinemas, o Lavi também vai contar com a parceria do município da Guarda na dinamização do espaço com a organização de eventos. Recorde-se que as 4 salas de cinema do Lavi Guarda, concessionadas à Cineplace, fecharam no início do ano, tal como noutros pontos do país, com a justificação de fraca procura. No final do ano, o cinema comercial

0: regressa à Guarda.
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Um encontro vibrante entre autores, leitores, investigadores, artistas e comunidade. A edição inaugural reúne grandes nomes da literatura e da cultura nacional, como Mário Augusto, Susana Amaro Velho, Raul Minhalma, Jaime Monsanto, João Gouveia Monteiro, Domingos Amaral, Isabel Ricardo, José Eduardo Franco e Isabel Machado, reforçando o impacto e a projeção nacional do evento. Trancoso prepara-se para escrever um novo capítulo na literatura portuguesa.

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0: São 11h58, menos uma hora nos Açores.
1: Mega cartaz de apoio a Cristiano Ronaldo e contra Jorge Jesus, colocado junto à cidade do futebol em Oeiras, foi retirado ao final desta manhã por funcionários da autarquia. É uma situação que estamos a acompanhar. A TSF já pediu esclarecimentos à Câmara Municipal de Oeiras. O secretário-geral da UGT, Mário Mourão, espera que a Ministra do Trabalho leve ao Congresso da UGT um sinal de esperança. Amanhã, em Marvila, no campo Engenheiro Carlos Salema, há um jogo que tem um vencedor antecipado. As crianças da freguesia da Zona Oriental de Lisboa.
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0: O Instituto Português do Mar e da Atmosfera prevê para hoje uma temperatura máxima em Lisboa de 30 graus, 26 em Faro e também no Porto. Jornal do Meio-Dia na TSF, edição de Paulo Dias.
1: Funcionários da Câmara Municipal de Oeiras estiveram nos últimos instantes a retirar um cartaz gigante colocado junto à cidade do futebol, onde está a sede da Federação Portuguesa de Futebol. Neste cartaz havia mensagens de apoio a Cristiano Ronaldo. Podia ler-se, por exemplo, serás sempre o nosso capitão, e outras mensagens a criticar o selecionador nacional. Jorge Jesus não esteve à altura, é a frase que se destacava neste cartaz. Depois, em letras mais pequenas, estava escrito que Jorge Jesus teve falta de sensibilidade na gestão do ativo CR7, tratou de forma errada o capitão e tem um ego inflamado. Assim que Notícias mostrou nos últimos minutos as imagens dos funcionários da Câmara Municipal de Oeiras, que estavam apoiados por uma carrinha, eles tentavam com a ajuda de uma escada retirar este cartaz e ele já não está lá nesta altura. A TSF procura esclarecimentos junto da Câmara Municipal de Oeiras. O desentendimento entre Ronaldo e o selecionador nacional continua a ser um dos grandes assuntos no país. No fórum da TSF esta manhã, no debate sobre a seleção sem Ronaldo, como aconteceu ontem na vitória na Dinamarca, Luís Freitas Lobo, comentador de futebol da TSF, defendeu que tem de ser encontrada uma forma de continuar a ser potenciada a marca Cristiano Ronaldo, mas ele considerou também que dentro de campo Portugal não jogou o melhor futebol com o capitão da seleção.
4: Cristiano Forever Young é impossível, não existe. Agora, é um jogador que tem que, de facto, ter um acompanhamento além daquilo que dizem que é uma marca. A seleção nacional não é uma marca. O Ronaldo é uma marca, tornou-se uma marca, mas a Seleção Nacional não pode ser um veículo para essa marca, não pode. Estamos a falar de Portugal, da Seleção Nacional de Portugal. Portanto, tem que ser encontrada em conjunto, naturalmente, com a estrutura federativa, uma forma de continuar a potenciar essa marca e o próprio Cristiano ter essa consciência a todos os níveis. Eu sei que ele é um animal competitivo, é brutal o que ele atingiu, é brutal a vontade que ele quer em continuar a jogar. Só que isto é lutar contra o tempo e está-nos a custar a evolução do nosso futebol e de uma equipa a jogar o melhor que sabe e pode.
1: Um caso no futebol português. Jorge Jesus afirmou ontem que só voltava a falar do assunto Ronaldo depois do jogo de domingo frente à Noruega no estádio do Dragão. Cristiano Ronaldo ainda não falou, garantiu apenas nas redes sociais que no devido tempo vai falar a verdade aos portugueses. Já lhe dei conta de que nos últimos instantes foi retirado um cartaz gigante que estava instalado junto à cidade do futebol em Oeiras, um cartaz de apoio a Cristiano Ronaldo contra Jorge Jesus. As imagens da SIC Notícias mostravam funcionários da Câmara Municipal de Oeiras a fazer esse trabalho e o município de Oeiras, Dora Pires, acaba de dar esclarecimentos à TSF.
5: É numa curta mensagem, mas confirma que a Câmara Municipal de Oeiras mandou retirar este cartaz por ocupação indevida do espaço público. Diz este breve comunicado que a Câmara, liderada por Isaltino Moraes, determinou a retirada da estrutura publicitária por ter sido instalada ilegalmente no concelho e também por não cumprir as regras e as autorizações aplicáveis. Desta forma, justifica o município, esta atuação visa garantir o cumprimento da lei e a salvaguarda do espaço público e também a igualdade de tratamento entre todos os operadores.
1: Esclarecimento da Câmara Municipal de Oeiras, com essa garantia de que este cartaz, esta estrutura, foi montada ilegalmente no concelho e assim foi retirada, estava junto à cidade do futebol, onde está localizada a sede da Federação Portuguesa de Futebol. À espera do resultado da votação no Parlamento em Madrid, centenas de pessoas estão concentradas junto ao Parlamento. Há ainda o debate sobre as medidas para a habitação do governo de Pedro Sánchez, medidas que serão depois votadas. Nesta altura, Joana Rey, correspondente da TSF em Espanha, como é que está aí o ambiente, tendo em conta que, à primeira vista, estes decretos não vão passar no Parlamento?
6: Sim, o ambiente aqui é de muita, muita, muita indignação. Começou a formar-se já ontem à noite, quando Junts per Catalunya, os independentistas catalães, partido de Carles Puigdemont, anunciou que iria votar contra os dois decretos. Já era quase certo que o decreto que inclui a renovação indeterminada, por tempo indeterminado, dos alugueres, dos arrendamentos, iria ser chumbado no Parlamento, mas toda a gente esperava que o outro decreto, aquele que inclui as medidas mais consensuais, que tinham a ver com a proibição dos despejos até 2028, também com a proibição da subida dos arrendamentos, que passasse no Parlamento. Ontem, o Junts per Catalunya, depois da sua executiva, veio dizer que não ia ser assim, que ia chumbar as duas medidas, e o ambiente aqui na zona do acampamento em Sol, que se trasladou hoje de manhã aqui para as portas do Congresso dos Deputados, é de muita indignação. As pessoas com quem eu pude falar aqui nesta manhã dizem que o Junts não está a olhar para a situação real dos cidadãos, que os seus próprios votantes têm os mesmos problemas de acesso à habitação, que isto é um problema social, é a primeira oportunidade de resolver ou pelo menos pôr um primeiro remendo na situação da habitação em Espanha e que não podem votar contra estes decretos. No campo político, começa já a falar-se num possível adiantamento eleitoral. Pedro Sánchez mostrou-se irredutível. O Junts per Catalunya pediu que este texto deste decreto fosse retirado e fosse substituído. Sánchez recusou-se, lembrou que este decreto foi negociado com os catalães, foram incluídas medidas de proteção aos proprietários, benefícios fiscais com os quais os partidos de esquerda não estavam de acordo, precisamente para garantir esse voto a favor do Junts, e que agora não há recuo possível. A votação está prevista para as 14h aqui. Para já, o Junts nega, mostra-se irredutível, nega-se a votar a favor. Vamos ver daqui até às 14h se alguma coisa pode acontecer.
1: Pode resultar daqui, Joana Rey, uma crise política em Espanha?
6: Sim, sim, pode resultar. Já se fala hoje de manhã de um possível adiantamento eleitoral. Pedro Sánchez é um animal político e, na verdade, este ambiente, esta reivindicação na rua é favorável ao PSOE, numa altura que estava cercado por muitos casos, pela crise em Ceuta, pelos casos de corrupção, também pelo julgamento que será proximamente à mulher do primeiro-ministro. Portanto, este ambiente, se isto se verificar, se realmente toda a direita do Congresso, estamos a falar do Partido Popular, do Vox, do Junts per Catalunya, chumbar estes decretos, pode haver um ambiente eleitoral semelhante àquele que aconteceu depois das eleições municipais, em que Pedro Sánchez adiantou as eleições. Pode haver aqui uma bolha de oxigênio para o Partido Socialista e Pedro Sánchez pode mesmo achar que esta é a altura de convocar eleições, apesar de sempre ter dito que nunca o iria fazer antes de 2027.
1: Joana, os protestos são bem audíveis, estão mesmo a subir de tom, pelo menos o que eu consigo perceber aqui nos meus auscultadores. Há muita polícia aí junto ao Parlamento.
6: há um dispositivo policial bastante forte, mas também devo dizer que a manifestação tem sido pacífica até agora. Aliás, isso era uma das preocupações dos organizadores, era uma das consignas que mais se gritaram aqui, que fosse pacífica, que não se desse motivos à polícia para intervir, porque aquilo que estas pessoas estão aqui a tentar fazer é precisamente que este protesto se escute dentro do Parlamento, que o Junts per Catalunya, que tem nesta altura a chave da aprovação dos decretos, mude a opinião a ouvir este clamor que vem desde as ruas.
1: É um clamor, um pedido bem audível, muita atenção assim junto ao Congresso dos Deputados em Espanha, onde ainda não se votou os dois decretos com as medidas para a habitação, para a crise da habitação em Espanha. Os sinais indicam que os dois decretos vão ser chumbados com os votos contra do PP, do Vox e também dos Juntos pela Catalunha, abrindo assim, e é um cenário que já se fala em Espanha, uma crise política no país. A UGT quer antecipar um ano a atualização do salário mínimo para os 1.020 euros. No acordo tripartido, este valor só seria estabelecido em 2028, mas a UGT argumenta que a inflação obriga a antecipar este montante. A uma semana do Congresso da Central Sindical, que vai contar com um discurso da Ministra do Trabalho, o secretário-geral Mário Mourão espera um discurso de esperança da Ministra Maria do Rosário Palma Ramalho. A UGT chega ao Congresso com uma atualização da política reivindicativa e o salário mínimo é para aumentar e nem é preciso rasgar o acordo tripartido.
7: Desde a assinatura, desde a celebração desse acordo, muitas coisas se mudaram. Significa isto, porque o acordo que foi assinado, a previsão era 970 euros e um aumento de 5,4. Mas isto foi feito com uma previsão de 2% em 2027. Ora bem, nós já temos dados que a inflação já está acima dos 3.

0: Eu julgo que temos condições para ir acima dos 1.000 euros em 2027. Nós não rasgamos o acordo. Nós, bem pelo contrário, em função daquilo que está no acordo, acho que devemos rever aquilo que são as metas para 2027.
1: Mário Mourão, está para breve o congresso da UGT. Está confirmada a presença da Ministra do Trabalho?
0: Sim, sim. Independentemente das circunstâncias em que vivemos nos últimos tempos, com a alteração da legislação laboral, são instituições e devemos dignificar as nossas instituições e o Governo. A senhora ministra respondeu positivamente ao convite que lhe foi enviado e confirmou a sua presença no Congresso.
1: E que sinal político é que espera a UGT da intervenção da ministra do Trabalho e até que ponto é que a presença da ministra pode condicionar ou reforçar a exigência destas novas metas de política reivindicativa?
0: Eu espero boas notícias da senhora ministra e ela será bem-vinda ao Congresso da UGT e terá toda a liberdade de fazer um discurso que incentive de facto que é preciso mudar muitas das coisas e também não tenho dúvidas que temos que fazer um debate relativamente às questões do mercado de trabalho, as coisas mudaram, é preciso discutir, mas discutir de forma a que não se dê passos que são enfim, são retrocessos dos quais os trabalhadores já não estão disponíveis para viver esse processo de passado. Temos que evoluir, todos nós entendemos isso, e o GT também, mas tem que haver o compromisso de todos. E é preciso que se valorize a negociação coletiva, porque é através da negociação coletiva que se melhora o salário médio. E a classe média continua a ser muito penalizada. E é preciso, de facto, criar expectativas e esperanças a quem está na classe média, porque daqui a pouco aquilo que era a função do salário mínimo, empurrar também o salário médio, isso não está a acontecer. O que está a acontecer é uma aproximação entre salário mínimo e salário médio. Isso nós também não queremos, que Portugal seja um país de salários mínimos. E espero que a senhora ministra faça esse discurso de esperança. É uma oportunidade que tem, vai falar para um dos parceiros que representa trabalhadores e, portanto, é os trabalhadores que precisam de ouvir também esse discurso de esperança e de disponibilidade para o diálogo e para a negociação.
2: E é esse discurso que Mário Mourão espera que faça a Ministra do Trabalho, Maria do Rosário Palma Ramalho, quando estiver daqui a cerca de uma semana no Congresso da UGT. Escutámos Mário Mourão, o secretário-geral da UGT, entrevistado pelo jornalista da TSF, José Milheiro. E neste dia, no mundo do trabalho, está em curso uma greve dos trabalhadores das carreiras gerais da administração pública, numa exigência pela valorização das carreiras. É uma greve que vai ser sentida de forma particular nas escolas, também na recolha do lixo, e nesta altura já está na rua uma manifestação que se alia a esta greve de hoje, uma manifestação entre a Praça da Figueira e o Ministério das Finanças. Ainda no mundo do trabalho, primeiro dia de greve da EasyJet, uma paralisação até terça-feira. Ricardo Penarroias, o presidente do Sindicato do Pessoal de Voo da Aviação Civil, faz um balanço muito positivo desta paralisação. Foram já cancelados cerca de 80% dos voos da EasyJet marcados para os próximos 5 dias.
3: Mais de 400 voos foram cancelados para esses 5 dias. Estamos a falar de mais de 80% da operação da EasyJet. Neste momento, a operação da EasyJet para esses 5 dias resume-se apenas a serviços mínimos. Na nossa perspectiva, a nível sindical, a adesão tem sido aquilo que era esperado, uma posição forte dos nossos associados, que mantiveram a sua posição foi na Assembleia Geral, demonstrando desde já, por si só, o facto da empresa ter cancelado, demonstrando o impacto que esta greve já teve para a empresa. Até agora, a realização dos serviços mínimos está a decorrer dentro da normalidade.
2: Ricardo Penarroias alerta ainda para o facto de dois voos terem sido feitos, não fazendo parte dos serviços mínimos da EasyJet, uma situação que ele sublinha não é novidade. O presidente do Sindicato do Pessoal de Voo da Aviação Civil acusa assim a empresa de cometer ilegalidades e anuncia mesmo que vai apresentar queixa à autoridade para as condições do trabalho.
3: No dia de hoje houve sim dois desses voos que saíram fora dos serviços mínimos e que foram operados de forma ilegal. A empresa, para os realizar, utilizou triplanes de outras bases que são fora de Portugal. Deixe-me dizer que é uma prática constante e em todas as greves que nós tivemos, a empresa constantemente fez esse ato ilícito, acabando por pagar multas depois das nossas queixas da ACT. Ela vai pagando estas multas, que muitas destas, pelo visto, compensam a ilegalidade, o desvio daquilo que é o correto. Nós temos feito, para além das nossas queixas da ACT, queixas a tribunal e queixas ao Ministério sobre resultados. A ACT tem efetuado as suas diligências e obrigado a empresa a pagar aquilo que tem que pagar face a estas situações de ilegalidade.
2: E esta é uma caixa reiterada do presidente do Sindicato do Pessoal de Voo da Aviação Civil perante o que faz a EasyJet. É um jogo que conta para um campeonato solidário. Amanhã, no campo do Clube Oriental de Lisboa, Costinha, André Almeida e Marco Caneira, por exemplo, são alguns dos craques que vão entrar em campo a favor das crianças de Marvila. Os bilhetes para este jogo já estão à venda por 2,5€. Todo o dinheiro angariado vai ser entregue ao Centro Social Maximiliano Kolbe, em Chelas. É uma iniciativa da Associação Play for Children. Amanhã, no campo engenheiro, Carlos Salema. Reportagem de Leonardo Alexandre.
4: A bola já rola. A relva do campo natural está verde, tem algumas falhas e está molhada. As paredes estão pintadas a branco, amarelo e a grená. E o dia quente ajuda a secar a tinta fresca das bancadas de cimento. Hoje é dia de treino, mas só amanhã é que o jogo é mesmo a valer. A Associação Play for Children, que ajuda crianças por todo o país, decidiu levar a campo alguns craques da bola portuguesa. Costinha, André Almeida, Marco Caneira, Hélder Barbosa, Silvio e Orlando Sá. É uma iniciativa que só tem um vencedor. É o que garante Fernando Domingos, presidente da associação.
5: O objetivo este ano é conseguirmos colocar mais de 1000 pessoas no estádio, com muitas crianças e famílias. A nível de receita, temos como objetivo mínimo alcançar os 2.500€ para apoiar as crianças carenciadas aqui de Marvila.
4: As instituições que a Play for Children ajuda precisam sobretudo de material escolar e bens alimentares. Os bilhetes para ajudar as crianças de Marvila custam 2,5€. O jogo é no estádio do Clube Oriental de Lisboa.
5: Marvila, não pelo facto de ser uma comunidade bastante carenciada, mas também pelo facto do nosso embaixador Costinha, este ano, liderar a equipa sénior do Oriental.
4: É uma realidade que Costinha conhece bem.
6: Quando eu era criança cá, os pais trabalhavam muito, então, e quando tu estás muito tempo fora de casa e se não tens os pais atentos, é fácil cair na tentação da vida. E, portanto, e se calhar cresces já de uma forma destruturada que depois, mais tarde, podes não ter, se calhar, o proveito que tu querias. Ainda que haja pais, pela força e a necessidade de terem de trabalhar, que tenham que deixar os seus filhos muitas vezes sozinhos, porque depois ao fim do mês o dinheiro não chega para tudo.
4: E por isso este tipo de iniciativas pode mudar vidas.
6: Ganhar um troféu aqui, o mais importante do troféu é o que eu consegui arrecadar, para que há de haver uma instituição onde crianças vão ter, se calhar, uns meses mais felizes, porque vão ter se calhar direto a outro tipo de situações. Isso é que me deixa feliz e, portanto, temos que tentar puxar para nós um maior número de crianças para que não enveredem por outro tipo de caminho que depois pode ser prejudicial no futuro.
4: O dinheiro angariado neste jogo de futebol já tem para onde ir. Vai ser entregue ao Centro Social Maximiliano Kolbe, em Chelas. A decisão foi do presidente da Junta de Freguesia de Marvila, Joaquim Brito.
7: Permanentemente serve várias refeições para aqueles que necessitam. Tem duas lojas sociais também a comprar produtos que as pessoas vão lá buscar. Infelizmente ainda há a pobreza, que nós chamamos a pobreza envergonhada. Há pessoas que muitas vezes têm dificuldade, não se queixam. Mas nestes sítios vão lá, vão-se embora, ninguém lhes pergunta nada, e isto assim é mais fácil.
4: E se quiser ajudar, Costinha deixa uma sugestão.
6: Neste tipo de eventos, muitas vezes há pessoas que, aderem, que compram e que doam o seu bilhete e não vêm, mas já estão a ajudar. E, portanto, isso para mim é muito gratificante.
4: O apito toca, o jogo termina, olha-se para o placar e quem ganhou foram as crianças de Marvila.
2: Reportagem de Leonardo Alexandre com a sonoplastia de Paulo Jorge Guerreiro. Amanhã, entre as 2 e as 7 da tarde, no campo do Oriental, vão ser 3 jogos, muitas estrelas, uma causa.
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1: Bom dia, agora meio-dia e meia.
2: O Governo, o Conselho de Ministros, reuniu ontem na Cidade da Guarda. As conclusões foram divulgadas no final da reunião que decorreu na Câmara da Guarda pelo Ministro da Economia e da Coesão Territorial. Manuel Castro Almeida anunciou que o Executivo tinha acabado de aprovar uma linha de financiamento até 200 milhões de euros para garantir a conclusão das obras associadas ao Plano de Recuperação e Resiliência. Obras que ainda estão em curso, desde que esses investimentos fiquem concluídos até dezembro do próximo ano. Após a reunião na Câmara da Guarda, alguns ministros desdobraram-se em visitas, uma delas para a inauguração de novos equipamentos de imagiologia no Hospital da Guarda, TAC e ressonância magnética, adquiridos com financiamento do PRR, no valor de cerca de 5,3 milhões de euros. Uma sessão onde esteve a Ministra da Saúde, Ana Paula Martins. Trancoso recebe a partir desta sexta-feira a primeira edição das Trovas Literárias, Festival Literário de Trancoso 2026, que decorre até ao próximo domingo. A iniciativa pretende afirmar o concelho como território de referência na literatura e reforçar a identidade enquanto capital das trovas e dos trovadores em Portugal. Promovido pelo município de Trancoso, o novo festival nasce sobre o mote Os Sonhos que o Homem Sonha e propõe 3 dias de programação dedicada à literatura, tradição oral, história, música, teatro e cinema. A empresa Castelo Lopes vai reabrir uma sala de cinema do Lavi Guarda a partir de 17 de dezembro. A sala vai ter capacidade para 110 espectadores e será alvo de obras de remodelação. Será um espaço multiusos para ver filmes, mas também para outro tipo de atividades, workshops, pequenos concertos, palestras e colóquios. No final do ano, o cinema comercial regressa à Guarda.

0: Para esta sexta-feira, dia 2 de outubro, pode contar no interior do país com o céu algo nublado e também com pequena possibilidade de aguaceiros durante a tarde. Conta ainda com subida das temperaturas máximas na Guarda de 22 graus, de 24 na Covilhã e também Manteigas e de 25 em Gouveia.
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0: Passamos agora para as notícias com a edição de Carlos Gomes.
2: O Governo, o Conselho de Ministros, reuniu ontem na cidade da Guarda. As conclusões foram divulgadas no final da reunião, que decorreu na Câmara Municipal, pelo Ministro da Economia e da Coesão Territorial. Manuel Castro Almeida anunciou que o Executivo tinha acabado de aprovar uma linha de financiamento até 200 milhões de euros para garantir a conclusão das obras associadas ao Plano de Recuperação e Resiliência, PRR. Obras que ainda estão em curso, desde que esses investimentos fiquem concluídos até dezembro do próximo ano.
3: O que ficou hoje decidido no Conselho de Ministros é que nós vamos garantir que as obras que estão em curso não vão ficar pela metade. Vão poder ser concluídas desde que os beneficiários, os responsáveis dessas obras, se comprometam a concluí-las até dezembro de 2027. Para isso, há uma dotação prevista que pode ir até 200 milhões de euros, mas que eu tenho esperança de que não precisemos sequer de toda da totalidade dessa verba, dos 200 milhões de euros. Portanto, as obras vão ser terminadas com dinheiro do PRR e, se necessário, com orçamento de Estado até 200 milhões de euros.
2: Após a reunião na Câmara Municipal, alguns ministros desdobraram-se em visitas, uma delas para a inauguração de novos equipamentos de imagiologia no Hospital da Guarda, TAC e ressonância magnética, adquiridos com financiamento do PRR no valor de cerca de 5,3 milhões de euros. Uma sessão onde esteve a Ministra da Saúde, Ana Paula Martins.
4: Perceber que havia necessidades muito concretas e reais neste hospital. O Presidente trouxe-nos e o Conselho de Administração um plano para aquilo que ainda podia ser investimento do PRR, que aqui acabámos de visitar e de aprender sobre ele, sobre os equipamentos, o que podemos fazer agora no âmbito da imagiologia. Também sabemos que é um fator importante para a atração de profissionais, pela diferenciação a que conduz, mas também sabemos que nós podemos ter os melhores equipamentos, mas se não tivermos, de facto, eu diria, todo um ambiente que cria nas pessoas a vontade de estar, a vontade de ir mais longe, eu penso que, enfim, podemos ter esses equipamentos, mas uma coisa sem outra não acontece. E por isso também os parabéns, ou seja, é uma boa maneira de fazer 18 anos, eu diria, é efetivamente cumprir uma parte do plano que já têm em pouco tempo e agora, naturalmente, lançar mãos à obra para o resto do plano que ainda tem alguns, naturalmente, alguns anos pela frente, até para comunidade como esta e, sobretudo, exatamente porque está localizada numa região que é uma região com características muito, para todas as regiões são diferentes, essa é a diversidade e a beleza também do nosso país, mas aqui concretamente há desafios e há grandes oportunidades e isso vai-se conseguindo com investimento, com determinação, com coragem e, naturalmente, com persistência.
2: A Presidente do Conselho de Administração da ULS, Rita Figueiredo, sublinhou a importância destes novos equipamentos, TAC, ressonância magnética e raio-x.
5: Os equipamentos que hoje inauguramos, uma nova ressonância magnética, uma nova tomografia computadorizada, uma nova sala de radiologia convencional, representam um investimento superior a 6 milhões de euros. Estes equipamentos são a melhor e mais avançada tecnologia do momento, são capacidade diagnóstica e são as melhores ferramentas de trabalho para os nossos profissionais. Mas, acima de tudo, significam mais e melhores recursos de saúde, mais proximidade e maior equidade para as pessoas que vivem no interior do país. Este foi um investimento identificado como essencial, planeado e solicitado pelo atual Conselho de Administração, mas que apenas se concretizou porque encontrou no Governo e na Senhora Ministra a abertura e a capacidade de decisão necessárias. E é nesta articulação entre quem conhece as necessidades do território e quem tem a responsabilidade de definir e executar a Política Nacional de Saúde que este Conselho de Administração tem trabalhado intensamente. Quando o nosso Conselho de Administração assumiu funções, tínhamos em conjunto um objetivo claro, que a nossa missão não iria limitar-se a gerir o quotidiano, nem permitiríamos que o passar do tempo fosse a solução para tudo. Encontramos uma instituição com problemas e carências acumuladas ao longo de muitos anos, fragilidades organizacionais, serviços que tinham perdido atividade, dificuldades importantes na fixação e retenção de profissionais e áreas em que a capacidade de resposta precisava urgentemente ser recuperada. Era necessária uma verdadeira reabilitação institucional e essa reabilitação tinha de acontecer em várias dimensões. Era necessário investir no edificado, em equipamentos, em tecnologia, mas era igualmente necessário investir na organização. Podemos adquirir o melhor equipamento do mundo, mas nenhum equipamento substitui uma equipa. Nenhum edifício lidera um serviço, nenhuma tecnologia organiza um percurso assistencial. E nenhum investimento produz verdadeiro valor em saúde se não existir uma organização capaz de o transformar em melhores cuidados.
2: Já sabe, a ULS conta também com uma nova viatura médica de emergência, VMER. Outra visita foi a da Ministra da Justiça, Rita Judice, ao Tribunal da Guarda. Houve também entrega de viaturas e equipamentos para a prevenção de incêndios e assinatura de protocolos na APAL, Águas Públicas em Altitude, com as câmaras da Guarda, Celurico da Beira e Fornos de Algodres. Assuntos a que vamos voltar em próximos noticiários. Trancoso recebe a partir desta sexta-feira a primeira edição das Trovas Literárias, Festival Literário de Trancoso 2026, que decorre até ao próximo domingo. A iniciativa pretende afirmar o Conselho como território de referência na literatura e reforçar a identidade enquanto capital das trovas e dos trovadores em Portugal. Promovido pelo município de Trancoso e concebido e produzido pela Golden Skill Produções, o novo festival nasce sob o mote Os Sonhos que o Homem Sonha e propõe 3 dias de programação dedicada à literatura, tradição oral, história, música, teatro, cinema e artes performativas. A iniciativa procura recuperar e reinventar a tradição trovadoresca, evocando figuras como Dom Dinis e Gonçalo Anes Bandarra, uma das

0: literatura era uma página que ainda estava relativamente em branco e que fazia todo o sentido nós encaixarmo-la aqui no nosso, na nossa agenda cultural, uma vez que Trancoso tem essa relação umbilical com a literatura, até do ponto de vista físico, por terem aqui nascido ou passado por aqui figuras de grande relevo a nível da literatura portuguesa, em Trancoso, mas depois também pelo impacto que essas figuras tiveram noutras de renome nacional. Sabemos que hoje o turismo literário é um setor muito interessante, um nicho muito interessante dos fluxos turísticos a nível nacional e a nível internacional, e quisemos colocar o nome de Trancoso nesse mapa também, com esse duplo ou triplo objetivo, que é servir aquilo que são as aspirações das pessoas que cá estão, poder chamar outros públicos que tradicionalmente não chamamos, mas acima de tudo afirmar também a identidade de Trancoso num patamar nacional, que é onde queremos colocá-lo.
1: O Festival Literário engloba um encontro com autores este sábado, reunindo escritores, poetas e outros criadores literários ligados ao concelho. A iniciativa pretende ser um momento de partilha, diálogo, convívio e também de valorização do contributo dos autores locais para a vida cultural do município. O encontro serve também para dar a conhecer diferentes obras e percursos literários dos vários autores junto da comunidade. A empresa Castelo Lopes vai abrir uma sala de cinema no Laviguarda a partir de 17 de dezembro. A sala vai ter capacidade para 110 espectadores e será alvo de obras de remodelação. Será um espaço multiusos para ver filmes, mas também para outro tipo de atividades, workshops, pequenos concertos, palestras e colóquios. A primeira exibição será a do filme Os Vingadores. As negociações com a operadora estão na reta final, faltando apenas ser assinado o contrato com o Centro Comercial Guardense. A entrada será por um corredor onde estará patente uma galeria permanente de arte com exposição de quadros, fotografias e pinturas. A Castelo Lopes é uma empresa portuguesa com mais de 100 anos de existência e detém 36 salas distribuídas por 9 cinemas nos concelhos do Barreiro, Covilhã, Torres Novas, Sintra, Santarém e Guimarães. Além da Castelo Lopes Cinemas, o Lavi também vai contar com a parceria do município da Guarda na dinamização do espaço com a organização de eventos. Recorde-se que as 4 salas de cinema do Lavi Guarda, concessionadas à Cineplace, fecharam no início do ano, tal como noutros pontos do país, com a justificação de fraca procura. No final do ano, o cinema comercial regressa à Guarda.
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0: 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Um encontro vibrante entre autores, leitores, investigadores, artistas e comunidade. A edição inaugural reúne grandes nomes da literatura e da cultura nacional, como Mário Augusto, Susana Amaro Velho, Raul Minhalma, Jaime Monsanto, João Gouveia Monteiro, Domingos Amaral, Isabel Ricardo, José Eduardo Franco e Isabel Machado, reforçando o impacto e a projeção nacional do evento. Trancoso prepara-se para escrever um novo capítulo na literatura portuguesa.
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0: duas horas.
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0: 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A edição inaugural reúne grandes nomes da literatura e da cultura nacional, como Mário Augusto, Susana Amaro Velho, Raul Minhalma, Jaime Monsanto, João Gouveia Monteiro, Domingos Amaral, Isabel Ricardo, José Eduardo Franco e Isabel Machado, reforçando o impacto e a projeção nacional do evento. 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

0: Boa tarde, são agora 5 horas.
1: O Governo, o Conselho de Ministros, reuniu ontem na Cidade da Guarda. As conclusões foram divulgadas no final da reunião que decorreu na Câmara da Guarda pelo Ministro da Economia e da Coesão Territorial. Manuel Castro Almeida anunciou que o Executivo tinha acabado de aprovar uma linha de financiamento até 200 milhões de euros para garantir a conclusão das obras associadas ao Plano de Recuperação e Resiliência. Obras que ainda estão em curso, desde que esses investimentos fiquem concluídos até dezembro do próximo ano. Após a reunião na Câmara da Guarda, alguns ministros desdobraram-se em visitas, uma delas para a inauguração de novos equipamentos de imagiologia no Hospital da Guarda, TAC e ressonância magnética, adquiridos com financiamento do PRR, no valor de cerca de 5,3 milhões de euros. Uma sessão onde esteve a Ministra da Saúde, Ana Paula Martins. Trancoso recebe a partir desta sexta-feira a primeira edição das Trovas Literárias, Festival Literário de Trancoso 2026, que decorre até ao próximo domingo. A iniciativa pretende afirmar o Conselho como território de referência na literatura e reforçar a identidade enquanto capital das trovas e dos trovadores em Portugal. Promovido pelo município de Trancoso, o novo festival nasce sobre o mote Os Sonhos que o Homem Sonha e propõe 3 dias de programação dedicada à literatura, tradição oral, história, música, teatro e cinema. A empresa Castelo Lopes vai reabrir uma sala de cinema do Lavi Guarda a partir de 17 de dezembro. A sala vai ter capacidade para 110 espectadores e será alvo de obras de remodelação. Será um espaço multiusos para ver filmes, mas também para outro tipo de atividades, workshops, pequenos concertos, palestras e colóquios. No final do ano, o cinema comercial regressa à Guarda.

0: Para amanhã, sábado, dia 3 de outubro, pode contar no interior do país com céu nublado e também com trovoadas durante a tarde. Temperaturas com ligeira descida, máximas na Guarda de 20 graus, de 22 na Covilhã e também na Meda e de 24 em Pinhão.
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3: 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Um encontro vibrante entre autores, leitores, investigadores, artistas e comunidade. A edição inaugural reúne grandes nomes da literatura e da cultura nacional, como Mário Augusto, Susana Amaro Velho, Raul Minhalma, Jaime Monsanto, João Gouveia Monteiro, Domingos Amaral, Isabel Ricardo, José Eduardo Franco e Isabel Machado, reforçando o impacto e a projeção nacional do evento. Trancoso prepara-se para escrever um novo capítulo na literatura portuguesa.
0: Passamos agora para as notícias com a edição de Carlos Gomes.
4: O Governo, o Conselho de Ministros, reuniu ontem na Cidade da Guarda. As conclusões foram divulgadas no final da reunião, que decorreu na Câmara Municipal, pelo Ministro da Economia e da Coesão Territorial. Manuel Castro Almeida anunciou que o Executivo tinha acabado de aprovar uma linha de financiamento, até 200 milhões de euros, para garantir a conclusão das obras associadas ao Plano de Recuperação e Resiliência, PRR. Obras que ainda estão em curso, desde que esses investimentos fiquem concluídos até dezembro do próximo ano.
5: O que ficou hoje decidido no Conselho de Ministros é que nós vamos garantir que as obras que estão em curso não vão ficar pela metade. Vão poder ser concluídas desde que os beneficiários, os responsáveis dessas obras, se comprometam a concluí-las até dezembro de 2027. Para isso, há uma dotação prevista que pode ir até 200 milhões de euros, mas que eu tenho esperança de que não precisemos sequer de toda da totalidade dessa verba, dos 200 milhões de euros. Portanto, as obras vão ser terminadas com dinheiro do PRR e, se necessário, com orçamento de Estado até 200 milhões de euros.
4: Após a reunião na Câmara Municipal, alguns ministros desdobraram-se em visitas, uma delas para a inauguração de novos equipamentos de imagiologia no Hospital da Guarda, TAC e ressonância magnética, adquiridos com financiamento do PRR no valor de cerca de 5,3 milhões de euros. Uma sessão onde esteve a Ministra da Saúde, Ana Paula Martins.
6: Perceber que havia necessidades muito concretas e reais neste hospital. O Presidente trouxe-nos e o Conselho de Administração um plano para aquilo que ainda podia ser investimento do PRR, que aqui acabámos de visitar e de aprender sobre ele, sobre os equipamentos, o que podemos fazer agora no âmbito da imagiologia. Também sabemos que é um fator importante para a atração de profissionais, pela diferenciação a que conduz, mas também sabemos que nós podemos ter os melhores equipamentos, mas se não tivermos, de facto, eu diria, todo um ambiente que cria nas pessoas a vontade de estar, a vontade de ir mais longe, eu penso que, enfim, podemos ter esses equipamentos, mas uma coisa sem outra não acontece. E por isso também os parabéns, ou seja, é uma boa maneira de fazer 18 anos, eu diria, é efetivamente cumprir uma parte do plano que já têm em pouco tempo e agora, naturalmente, lançar mãos à obra para o resto do plano que ainda tem alguns, naturalmente, alguns anos pela frente, até para comunidade como esta e, sobretudo, exatamente porque está localizada numa região que é uma região com características muito, para todas as regiões são diferentes, essa é a diversidade e a beleza também do nosso país, mas aqui concretamente há desafios e há grandes oportunidades e isso vai-se conseguindo com investimento, com determinação, com coragem e naturalmente com persistência.
4: A Presidente do Conselho de Administração da ULS, Rita Figueiredo, sublinhou a importância destes novos equipamentos TAC, ressonância magnética e raio-x.
7: Os equipamentos que hoje inauguramos, uma nova ressonância magnética, uma nova tomografia computadorizada, uma nova sala de radiologia convencional, representam um investimento superior a 6 milhões de euros. Estes equipamentos são a melhor e mais avançada tecnologia do momento, são capacidade diagnóstica e são as melhores ferramentas de trabalho para os nossos profissionais. Mas, acima de tudo, significam mais e melhores recursos de saúde, mais proximidade e maior equidade para as pessoas que vivem no interior do país. Este foi um investimento identificado como essencial, planeado e solicitado pelo atual Conselho de Administração, mas que apenas se concretizou porque encontrou no Governo e na Senhora Ministra a abertura e a capacidade de decisão necessárias. E é nesta articulação entre quem conhece as necessidades do território e quem tem a responsabilidade de definir e executar a Política Nacional de Saúde que este Conselho de Administração tem trabalhado intensamente. Quando o nosso Conselho de Administração assumiu funções, tínhamos em conjunto um objetivo claro, que a nossa missão não iria limitar-se a gerir o quotidiano, nem permitiríamos que o passar do tempo fosse a solução para tudo. Encontramos uma instituição com problemas e carências acumuladas ao longo de muitos anos, fragilidades organizacionais, serviços que tinham perdido atividade, dificuldades importantes na fixação e retenção de profissionais e áreas em que a capacidade de resposta precisava urgentemente ser recuperada. Era necessária uma verdadeira reabilitação institucional e essa reabilitação tinha de acontecer em várias dimensões. Era necessário investir no edificado, em equipamentos, em tecnologia, mas era igualmente necessário investir na organização. Podemos adquirir o melhor equipamento do mundo, mas nenhum equipamento substitui uma equipa. Nenhum edifício lidera um serviço, nenhuma tecnologia organiza um percurso assistencial. E nenhum investimento produz verdadeiro valor em saúde se não existir uma organização capaz de o transformar em melhores cuidados.
4: Já sabe, a ULS conta também com uma nova viatura médica de emergência, VMER. Outra visita foi a da Ministra da Justiça, Rita Judice, ao Tribunal da Guarda. Houve também entrega de viaturas e equipamentos para a prevenção de incêndios e assinatura de protocolos na APAL, Águas Públicas em Altitude, com as câmaras da Guarda, Celurico da Beira e Fornos de Algodres. Assuntos a que vamos voltar em próximos noticiários. Trancoso recebe a partir desta sexta-feira a primeira edição das Trovas Literárias, Festival Literário de Trancoso 2026, que decorre até ao próximo domingo. A iniciativa pretende afirmar o Conselho como território de referência na literatura e reforçar a identidade enquanto capital das trovas e dos trovadores em Portugal. Promovido pelo município de Trancoso e concebido e produzido pela Golden Skill Produções, o novo festival nasce sobre o mote Os Sonhos que o Homem Sonha e propõe 3 dias de programação dedicada à literatura, tradição oral, história, música, teatro, cinema e artes performativas. A iniciativa procura recuperar e reinventar a tradição trovadoresca, evocando figuras como Dom Dinis e Gonçalo Anes Bandarra, uma das referências maiores da identidade cultural trancosense. Daniel Joana, presidente da Câmara, sublinha a importância deste evento.
8: Olhamos para aquilo que era a agenda cultural do nosso concelho. Sabemos que, para servir os nossos objetivos, precisamos de uma agenda cultural suficientemente diversificada que possa, por um lado, servir as pessoas que cá vivem, satisfazê-las, mas, por outro, diversificar também os públicos que nós atraímos até aqui ao nosso concelho. E verificámos que a literatura era uma página que ainda estava relativamente em branco e que fazia todo o sentido nós encaixarmos-la aqui na nossa agenda cultural, uma vez que Trancoso tem essa relação umbilical com a literatura, até do ponto de vista físico, por terem aqui nascido ou passado por aqui figuras de grande relevo a nível da literatura portuguesa, em Trancoso, mas depois também pelo impacto que essas figuras tiveram noutras de renome nacional. Sabemos que hoje o turismo literário é um setor muito interessante, um nicho muito interessante dos fluxos turísticos a nível nacional e a nível internacional, e quisemos colocar o nome de Trancoso nesse mapa também, com esse duplo ou triplo objetivo, que é servir aquilo que são as aspirações das pessoas que cá estão, poder chamar outros públicos que tradicionalmente não chamamos, mas acima de tudo afirmar também a identidade de Trancoso num patamar nacional, que é onde queremos colocá-lo.
4: O Festival Literário engloba um encontro com autores este sábado, reunindo escritores, poetas e outros criadores literários ligados ao concelho. A iniciativa pretende ser um momento de partilha, diálogo, convívio e também de valorização do contributo dos autores locais para a vida cultural do município. O encontro serve também para dar a conhecer diferentes obras e percursos literários dos vários autores junto da comunidade. A empresa Castelo Lopes vai abrir uma sala de cinema no Laviguarda a partir de 17 de dezembro. A sala vai ter capacidade para 110 espectadores e será alvo de obras de remodelação. Será um espaço multiusos para ver filmes, mas também para outro tipo de atividades, workshops, pequenos concertos, palestras e colóquios. A primeira exibição será a do filme Os Vingadores. As negociações com a operadora estão na reta final, faltando apenas ser assinado o contrato com o Centro Comercial Guardense. A entrada será por um corredor onde estará patente uma galeria permanente de arte com exposição de quadros, fotografias e pinturas. A Castelo Lopes é uma empresa portuguesa com mais de 100 anos de existência e detém 36 salas distribuídas por 9 cinemas nos concelhos do Barreiro, Covilhã, Torres Novas, Sintra, Santarém e Guimarães. Além da Castelo Lopes Cinemas, o Lavi também vai contar com a parceria do município da Guarda na dinamização do espaço com a organização de eventos. Recorde-se que as 4 salas de cinema do Lavi Guarda, concessionadas à Cineplace, fecharam no início do ano, tal como noutros pontos do país, com a justificação de fraca procura. No final do ano, o cinema comercial regressa à Guarda.
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